Máfia, essa é a vibe do domingo à noite da Mix. Save the World! Você tá curtindo as melhores por aqui em todo o Brasil pela Rede Mix de Rádio? Vai pedindo a sua, fica à vontade. WhatsApp da Mix liberado pra você mandar o seu som no 11 983 408 000. Agora ouve essa aqui, ó.

Mix do som dos Gorillaz, Clint Eastwood. É o Domingão à Noite da Mix, só com música boa. E você vai participar daqui a pouco no baú da Mix, vai mandar sua velhinha pra gente, hein? Tamo aqui esperando seu pedido, daquela música que marcou sua infância e adolescência. Enquanto ele não chega, a gente vai complementando com aquele som que você quase esqueceu. Só que a gente faz questão de te lembrar. Daqui a pouco, 10 da noite no baú da Mix.

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0: Mix Guns N' Roses aqui no baú.
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0: Essa é Sunshine Don't Have You. Você tá curtindo as velhinhas que todo mundo ama. Falta você mandar a sua pra cá, né? Fica à vontade no 11 983 408 1000, o número do WhatsApp da Mix pra você adicionar e participar de tudo que rola aqui, além de indicar o seu som. Mas tá só começando, calma que não acabou ainda.

0: Mix, George Michael.
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0: Essa é demais, né? Father Figure. Faz tempo que a gente não via essa, hein? Lá de 1988, foi tema de novela da época, primeira versão de Vale Tudo. Mas isso é papo pra outro CPF, né? Pra você que tem mais de 50. Se você não tem, bora ouvir e conhecer música boa aqui no Baú da Mix, que continua até as 11 da noite, só com as velhinhas caquéticas da programação da Mix. Essa aqui, ó, será que você lembra?

0: De volta logo mais, às 7 da manhã. 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
1: Mix, uma ótima noite pra você de domingão. Tá no ar mais uma edição do Mix Acústico. Hora de desacelerar. Vamos trazer as músicas que você mais gosta da playlist da Mix de um jeitinho diferente. Só versões acústicas a partir de agora. E já começando com essa aqui que você vai gostar.
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1: Mix, esse é o Maneva. Seja pra mim, fechando mais um Mix Acústico, com aqueles sons diferentões que você curte durante o dia na programação da Mix, tudo desplugado, que tá de volta amanhã cedo pra você começar bem a segundona junto com a gente.
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esse é o Alex Warren Ordinary. As melhores músicas você ouve aqui no domingo à noite da Mix. Daqui a pouquinho tem No Break, inclusive. Vamos trazer 2 horas de música sem comerciais. Você não vai precisar fazer nada. Só aumentar o volume do seu rádio. Cuidado aí pra não atrapalhar a vizinhança e tal, madrugada. Mas se estiver na rua curtindo ou no trabalho, tá aí um bom motivo pra ficar com a gente. Pra já entrar na sua semana com o pé direito. Daqui a pouquinho, meia-noite, hein? 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
4: E se liga, a Mix bateu um papo com o Dinho Ouro Preto, vocalista do Capital Inicial. E nessa conversa exclusiva, o cantor revelou a história por trás da música Não Olhe Pra Trás. Segundo Dinho, essa letra foi feita em parceria com o compositor Alvin e é uma espécie, na verdade, de autobiografia dele. Pois é, segundo o compositor, ele usou um momento da vida pelo qual o Dinho Ouro Preto estava passando para compor essa letra. O vocalista do Capital Inicial, o Dinho Ouro Preto, contou que não fazia a menor ideia de que essa música seria um sucesso. Ouvi aí um trechinho desse som.

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0: Mix tá no ar, mais uma edição do No Break. A partir de agora pode marcar no seu relógio. São 2 horas de música, o melhor da programação da Mix, uma atrás da outra pra você curtir nesse começo de madrugada. Então já sabe, ó, volume lá no alto, porque agora você só ouve as melhores.
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0: Curtindo aí? E a madrugada da Mix tá cheia de som bacana pra você curtir. O No Break acabou, mas a música volta daqui a pouco depois do intervalo.
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2: E não dá pra negar que Bruno Mars é uma das maiores vozes da música pop da atualidade. O cantor, que na verdade se chama Peter Hernandez, é nascido e criado no Havaí. Então, desde pequenininho, o Bruno Mars se apresentava em concursos regionais, cantando ou imitando as performances de Elvis Presley e também do Michael Jackson. Mas foi em 2010 que a carreira do Bruno Mars começou realmente a brilhar de fato, com o lançamento do poderoso single Just the Way You Are. Vamos relembrar então esse som que fez o mundo se render ao talento de Bruno Mars. Já tem 3 álbuns lançados, milhões de CDs vendidos e já acumula, inclusive, 11 estatuetas do Grammy Awards. É ou não é um dos maiores nomes da música pop?
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1: E a música Wonderwall do Oasis é considerada por muitos críticos como uma das melhores faixas de todos os tempos. Essa música, lançada em 95, foi escrita por Noel Gallagher numa terça-feira chuvosa. Noel ia cantar a música, mas acabou dando de presente pro irmão, Liam Gallagher. Wonderwall é, na verdade, uma homenagem do Oasis à Wonderwall Music, que é o primeiro álbum da carreira solo do ex-Beatle George Harrison. Apesar do enorme sucesso que fez Wonderwall e faz até hoje, os irmãos Gallagher nunca curtiram muito a faixa, não. E acham que a música não tem nada de rock and roll. Vamos relembrar um trechinho?
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1: Bom, e apesar de os próprios integrantes do Oasis não curtirem muito, não dá pra negar que Wonderwall é uma baita música.
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1: Mix, se prepara, agora tem Super Mix. A gente vai conferir uma atrás da outra. Só música legal, só música boa. Então aumente o volume nesta madrugada, tá no ar. Mais um.
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1: Mix, você tá rolando por aqui só música legal, então continua por aí curtindo. Este é o Super Mix.
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1: Mix, essa é a hora em que a gente dá um plus na programação. É o Super Mix trazendo muita música legal. Essa edição acabou, mas fica ligado, fica ligada, que a qualquer momento estamos de volta.
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0: Mix agora 6h25, The Calling Wherever You Go. E aí, você tá bem? Segundona batendo de novo e você tá como? Na correria, certo? Ou começando pelo menos, se arrumando, tomando café, no trânsito, ou às vezes até já chegou, enfim, uma segunda-feira odiada por muitos, se encara de que jeito? De frente, com força, coragem e música. E aqui na Rádio Mix tem as melhores, então continue por aqui, a gente volta já.
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3: 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Muito bom dia para você, ouvinte Mix, que acordou cedinho e já saiu de casa para trabalhar. Segunda-feira chegou e o dia está apenas começando e ainda tem movimentação tranquila na zona sul do Recife. No bairro do Ipicep, tudo tranquilo na rua Jean Emile Favre. Na Mascarinhas de Moraes tem trânsito bom nos dois sentidos. E a Avenida Boa Viagem segue com boa fluidez em toda a extensão da via. 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
5: Pois, se tem uma coisa que dá o que falar, são as famosas exigências dos artistas quando viajam em turnê. E com a Beyoncé não é diferente. Quando veio pro Brasil da última vez, a cantora pediu 3 camarins exclusivos. Um pra comer, um pra fazer maquiagem e um só pra relaxar. Todos os camarins tinham que ter carpete preto e cortinas brancas. Pra comer, a Beyoncé pediu um chefe de cozinha que preparasse tudo só pra ela. E aí, o que você pediria no seu camarim se você fosse artista, hein? Já que estamos falando sobre o mundo das celebridades, quem vê a Taylor Swift no palco não faz ideia das manias que ela tem. A cantora adora ler livros de medicina. Sabe pra quê? A Taylor gosta de pesquisar sobre doenças raras e estranhas. Dá pra acreditar? Além disso, Taylor Swift também se interessa por comida. A cantora adora cozinhar e já avisou, inclusive, que pretende lançar um livro de receitas. Eu compraria.
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0: Mix agora 7 em ponto, capital inicial, fogo.
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3: 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De volta, galerinha Mix. Chegando com informações da Mascarenhas de Moraes, que tem trânsito fluindo sem retenções nos dois sentidos. Uma ótima opção para você que sai agora de Prazeres com destino ao centro do Recife. Na BR-232, trânsito também está tranquilo nesse momento, tanto no sentido Recife quanto no sentido interior. Já na Rua Falcão de Lacerda, movimentação com retenção no sentido Recife. 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
8: A Mix conversou com a Isa e nesse bate-papo a cantora acabou revelando um pouco mais sobre a história da música Dona de Mim. A Isa contou que ela sente que essa música é como se fosse dela, embora não tenha sido escrita por ela. Pois é, aliás, o sucesso Dona de Mim foi escrito por um homem e que estava passando inclusive por um momento de depressão. Dona de Mim, segundo a Isa, é uma das músicas mais importantes da carreira dela.

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escrever uma nova história nessa semana que está começando, bora lembrar de grandes momentos que você viveu até aqui e refletir sobre a pressão implacável do tempo e as cobranças da vida. Eu estou falando isso

0: cadeira gamer, extremamente confortável, não só pra você jogar, mas pra você ver filmes, pra você trabalhar, enfim, pra você curtir de verdade. 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
3: 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De volta, galerinha Mix. Chego com informações agora de Piedade, que tem trecho com lentidão na Avenida Barreto de Menezes, no encontro com a Avenida Ayrton Senna da Silva. Mesmo assim, ela é a melhor opção agora para você que sai de Prazeres e segue para o bairro de Candeias. Na zona norte da cidade, a Avenida Rui Barbosa tem retenção entre a Jaqueira e as Graças. Você que está em Casa Forte e vai para o bairro do Espinheiro, vale a pena desviar pela Rua do Futuro. 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
3: 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De volta com você, ligado na Mix, falando agora de trânsito intenso na Avenida Norte, no sentido centro, desde o bairro de Casa Amarela até as mediações da Encruzilhada. Para você que nessa manhã de segunda-feira está seguindo da Macaxeira em direção ao bairro de Santo Amaro, na área central do Recife, a melhor opção ainda é seguir pela Avenida Norte, não valendo realizar desvios. 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

0: você entre no ar e peça a música que você quiser e represente a sua cidade. Afinal, estamos para todo o Brasil aqui na Rede Mix de Rádio. E aí, onde você mora e o que, que você quer ouvir? Grava um áudio aqui pra gente, assim, desse jeito, 10 segundos, e eu já tô de olho aqui e de ouvido nas notificações, querendo colocar seu áudio no ar, tá? 11 9 8 3 4 0 8 mil. Bora pedir música nessa segunda.
1: Fala, galera da Mix, Marcão, São Carlos, interior de São Paulo. Manda pra gente aí um John Bon Jovi. Abraço, boa semana pra todos.

0: Tá ainda, Anderson, mas obrigado pela sintonia e pela mensagem. O Frank tá no Distrito Federal e tem a Socorro Martim de Belém do Pará. Grava o seu áudio dizendo o seu nome, a cidade onde você mora e o som que você quer. Simples assim e a qualquer momento aqui no Pede no Zap eu posso colocar você no ar, hein? 11 983 408 mil. Pedido chegando aqui de Minas Gerais.
1: Bom dia toda a galera da Mix. Sou o Mauro de Juiz de Fora, Minas Gerais, e gostaria de ouvir Rosie, Too Sweet. Um abraço.

0: motoristas de aplicativo. A Andrea tá em São Carlos, tem o Leonardo de Valparaíso, de pertinho de Brasília, e o Eduardo em São Carlos também, ouvindo de Águas Lindas de Goiás. E você, hein? Onde que você está aí? O que que você quer ouvir? Grava o seu áudio, participe também do Pede no Zap 11 9 8340 8000.
1: Bom dia, Mix. Eu sou Renata de Maringá, ligadinha todos os dias, ouvindo a Rádio Mix. E eu gostaria de pedir no Pede no Zap uma música do Nickelback, Hero. Mix, beijos pra todo mundo.
0: Que simpatia, hein, Renata? Que bom saber que você está aqui todos os dias. E um salve pra Maringá, no Paraná. Cidade também sintonizada aqui na Rádio Mix. Vamos então com Hero.
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Mix agora 8h26, é o Chet Kroeger, vocalista do Nickelback, com a música Hero, conhecida por ser a música que faz parte da trilha sonora do filme Homem-Aranha, aquele primeirão lá, né, do começo dos anos 2000. E eu tô citando o Homem-Aranha aqui porque o personagem tá super em alta, o filme em cartaz no cinema, batendo recorde, fazendo enorme sucesso. Homem-Aranha, O Novo Dia, se você ainda não foi ver no cinema, vai, porque é realmente maravilhoso, viu? 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
3: 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De volta com você, ligado na Mix, falando agora de trânsito intenso na BR-101, no sentido sul da rodovia. Um acidente envolvendo duas motos está bloqueando a faixa da esquerda nas imediações do quilômetro 58 da rodovia. Para você que está seguindo do Paulista em direção ao Recife, a melhor opção agora é seguir pela PE15. 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Daqui a pouco eu estou de volta com mais informação de trânsito para você aqui no Melhor Mix do Brasil.
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0: Mix agora 8h32. Já estamos de volta com o Pede no Zap. 11 98340 8000. Grava o seu áudio e indica o seu som.
2: Mix, aqui é Oswaldo Luiz, São Paulo, Guaianazes. Gostaria de ouvir Dire Straits, Sutil Swing. Obrigado, um ótimo dia a todos.
0: Vamos lá, solta o swing então.

0: Participe também do Pede no Zap, afinal esse programa é seu. E aí você pode entrar no ar aqui com o seu áudio e colocar pra tocar a música que você quiser. 11 9 8 3 4 0 8 mil. O que vai ser agora, hein?
1: Fala, Rádio Mix. Aqui é Robson. Sou de Queimados, Rio de Janeiro, mas tô morando aqui em Cuiabá, agora em Mato Grosso. E tô sempre acompanhando a Rádio Mix por aí, hein? Desde o Rio de Janeiro até aqui. Eu queria pedir uma música do Charlie Brown Jr. Ela Vai Voltar.
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0: nessa manhã de segunda-feira. 11 9 8 3 4 0 8 000.
1: Bom dia, Mix. Bom dia aos ouvintes. Denner de Francisco Morato, São Paulo. Pedi aí Mr. Jones, Carlton Cruz, a dar uma vida no astral aí na semana aí. Um abraço pra todos.
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0: para as 9, Counting Crows, Mr. Jones.
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0: Fechando por aqui, obrigado você que ouviu e participou de mais um Pede no Zap.
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0: show mesmo. Esse longa será exibido nos cinemas e estreia no Brasil no dia 2 de setembro, tá? Para mais notícias, né, sobre o mundo do entretenimento e para saber um pouco mais sobre esse filme da Katy Perry, vai no nosso site, radiomixfm.com.br.
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3: 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De volta com você, ligado na Mix, falando agora de trânsito intenso na BR-101 no sentido sul. Reflexo de acidente envolvendo duas motos nas imediações do quilômetro 58, ali próximo à Bola na Rede. Para você que está seguindo o Dia Paulista ou vem de Abreu e Lima em direção ao Recife, a maior opção agora é desviar pela PE15. 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

0: Mix agora 9h24 é a Beyoncé Eagle.
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3: 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De volta com você, liga

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0: Mix agora 5 para as 10 é o Green Day, Boulevard of Broken Dreams.
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6: 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De volta com você, ligado na Mix, falando agora do bairro de Boa Viagem, trânsito intenso na Ernesto de Paula Santos, desde a Avenida Visconde de Jequitinhonha até as imediações da Avenida Conselheiro Aguiar. No sentido contrário, a Rua Ribeiro de Brito tem trânsito intenso desde a Navegantes até as imediações da Jequitinhonha. A Conselheiro Aguiar tem trânsito moderado em toda a extensão da via. Para você que segue de Boa Viagem em direção à área central, pegue a Avenida Boa Viagem depois Antônio de Góes. 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
1: Mix, agora 10h21. Bom dia pra você, tá aí o som de Benson Boone com Beautiful Things. 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
1: Mix agora 10h38, que parceria maravilhosa, né? YouTube com Martin Garrix, com Fireflies, fechando mais uma edição aqui do Super Mix. 40 minutos direto, só com as melhores. Você também pode participar. A próxima edição muda tudo, então manda

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3: 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De volta com você, ligado na Mix, falando agora da Avenida Recife, com trânsito intenso no sentido Boa Viagem, desde o bairro do Caçote até as mediações do IPCEP. Já no sentido Cidade Universitária, a movimentação é moderada desde o Hospital do Idoso até as mediações da Avenida Tapajós, no bairro de Areias. Para você que segue do IPCEP em direção ao Engenho do Meio, a Avenida Recife é a melhor opção de trajeto. 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

0: Mix agora 10h57. Fence, Linkin Park.
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3: 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De volta com você, ligado na Mix, falando agora de trânsito intenso na Via Mangue, desde a Tomé Gibson até as mediações do túnel Josué de Castro. Na Antônio de Góes, a pista sul tem trânsito intenso do início da via até as mediações da saída do túnel Josué de Castro. Para você que nesta manhã de segunda-feira está seguindo do bairro de Boa Viagem em direção à área central do Recife, a melhor opção é pegar a Avenida Boa Viagem, seguindo mais à frente pela pista norte da Antônio de Góes. 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Daqui a pouco eu tô de volta, hein?
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4: Bom, e não é novidade que o YouTube mudou a forma como as pessoas assistem aos clipes hoje em dia. Agora, você sabe quais são os clipes mais vistos na plataforma? Entre os clipes mais assistidos da história do YouTube estão Uptown Funk, parceria do Bruno Mars com o Mark Ronson.

0: Mas o clipe campeão de visualizações no YouTube é o da música Despacito.
1: Despacito.
0: O mega sucesso do cantor Luis Fonsi já acumula mais de 7 bilhões de views no YouTube. É, a música Despacito do Luis Fonsi foi lançada em 2017 e dá pra dizer que é um sucesso até hoje.
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0: Bonitinha, né? Mix agora 11h28. Bom dia pra você, Maneva, com Garotos 2.
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3: 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De volta com você, ligado na Mix, falando agora de trânsito intenso na PE15, desde a cidade de Tabajara até as imediações do acesso para a segunda perimetral norte. Mais à frente, na Avenida Pan Nordestina, tem trânsito intenso desde o sétimo GAC até as imediações da Ponte Preta. Para você que está seguindo do Paulista em direção à área central do Recife, ainda assim, melhor caminho é pegar PE15 e depois Pan Nordestina. 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

Muito bonitinho, né? Mix, agora 11h57, Belong, essa música do Bruno Martini. 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Vamos falar agora de cinema nacional, tem divulgação aqui, viu? Foi divulgado o trailer do filme brasileiro, tá, esse filme?

0: pense, né? O longa nacional tem grandes nomes no elenco, como André Beltrão, Lázaro Ramos, Marina Rui Barbosa e muito mais. O filme Antártida chega nos cinemas em 25 de setembro. Para você assistir ao trailer do longa, tá bem impressionante. Vai lá em radiomixfm.com.br, você vai curtir.
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2: 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De volta com você, ligado na Mix, sonda agora da H-Menu Magalhães, com trânsito intenso desde o bairro do Espinheiro até as imediações do Paissandu. Isso no sentido Zona Sul. Mas para você que está seguindo de Olinda em direção ao bairro de Boa Viagem, na Zona Sul do Recife, a melhor opção é seguir pela Avenida H-Menu Magalhães e mais à frente acessar a pista leste da Avenida Domingos Ferreira. 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Eu vou ficando por aqui, mas daqui a pouco tem mais informação de trânsito para você no melhor mix do Brasil.
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3: E você sabe qual é uma das músicas mais premiadas da história? É a faixa Shallow, da Lady Gaga. A música que foi uma parceria da cantora com o ator Bradley Cooper e foi feita para trilha sonora do filme Nasce Uma Estrela. A música tema do longa fez muito sucesso e acumulou vários prêmios. Podemos destacar aí o Grammy Awards, Globo de Ouro e até um Oscar. Isso sem falar que o single foi direto pro topo das paradas musicais da Billboard. Só para você ter uma ideia, Shallow ganhou mais de 50 prêmios. Vamos curtir então um pedacinho desse baita sucesso da Lady Gaga. 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

0: na lista das músicas mais premiadas da história, ainda aparecem Formation, da Beyoncé, e o mega sucesso Thriller, do Michael Jackson. Só música boa.
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0: Mix agora vem de 4.

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1: Mix Mix Graneio J12. Tá aí, Marcelo Falcão, Legado. Ele com o Chorão. Terceira posição aqui no Top Mix e Bruno Mars em quarto lugar. Viu? Começamos bem aqui. Mas antes do primeiro e do segundo lugar, vamos direto pra 1998. Recordar esse mega sucesso do Aerosmith.
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1: Mix para meio-dia e 22. Danceteria, música nova da Madonna na primeira posição, carimbou aqui mais uma edição do Top Mix e já era.
0: 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Daqui a pouco, 5 da tarde, tem mais.
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0: Misunderstood. Tá aí o som de Bon Jovi, fechando mais uma hora por aqui.
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3: Boa tarde, galerinha Mix. Começando em segunda-feira para você, eu chego com informações da Gamino Magalhães, que tem pontos de lentidão no sentido Afogados, entre o bairro do Espinheiro e a Ilha do Leite, devido a obras na subida do viaduto. Se está saindo agora do Espinheiro com destino Afogados, prefira fazer seu trajeto pela rua Cosme Viana, que tem trânsito melhor. Agora, se está saindo do Espinheiro com destino Joana Bezerra, a Gamenon é o caminho mais rápido. 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

Fernando Reis e Tony Belotto. A música ganhou ainda mais destaque na versão do Acústica MTV. Quem não lembra, né? Bom, a letra, como o nome já diz e fala, é de uma despedida. E eu acho que um dos motivos de a música atravessar tantas gerações, né, que ela nunca explica o motivo dessa despedida. Aí cada um...

0: Mix agora meio-dia 57, Alex Oren com Ordinary. A gente volta já já, não sai daí.
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3: De volta, galera, Mix! Olha só, você que sai de Olinda com destino ao bairro de Santo Amaro vai encontrar lentidão no final da Pan Nordestina, início da Gaminão Magalhães, até as imediações da Rua Severino Pereira, devido a obras no trecho. Se sai agora de Olinda com destino a Santo Amaro, prefira fazer seu caminho pela Avenida Olinda e seguir pela Cruz Cabugá e se livrar da lentidão. 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
0: Mix Grão 3, e aí, como é que você tá? Tudo certo? Mais uma edição por aqui do Super Mix. São 40 minutos direto só com as melhores músicas e o prêmio do mês, né? 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
1: Mix Grão 1:23 a Thousand Years. 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
1: Mix agora 1h42, My Universe, Coldplay com BTS, fechando mais uma edição aqui do Super Mix, 40 minutos direto, só com as melhores músicas. 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
3: De volta, galera, Mix. Chegou informações agora da BR-101. Tem trânsito lento no sentido Prazeres, entre Ponte dos Carvalhos e Sotave. Obras no trecho provocam essa lentidão. Se tá saindo agora do Cabo com destino a Prazeres, não tá valendo a pena fazer desvios pela antiga rodovia. Também tem trânsito complicado. No sentido contrário, trânsito segue fluindo sem retenções. 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

0: Vibe muito boa, né? Mix agora faltando 2 minutos para as 2 da tarde. Cake by the Ocean, DNC. E boa demais, né? Agora vamos falar de novidade da Katy Perry. 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A cantora anunciou que vai lançar um filme chamado The Lifetime Tour Live from Paris. Como o nome mesmo já diz, é um filme que vai mostrar os bastidores da turnê da Katy Perry. Agora, muita expectativa por aí, tá? Ainda vai colocar os fãs numa experiência imersiva. Olha que legal. Fazendo com que você se sinta dentro do show. A boa notícia é que já tem data pra estrear aqui no Brasil. 2 de setembro. Então, muita expectativa aí pra esse dia. Porque vai ser legal demais. Pra saber mais sobre esse novo filme da Katy Perry, já sabe. 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
1: 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A Mix conversou com o Armandinho e nesse bate-papo, o cantor falou um pouco sobre a história da música Desenho de Deus, um dos maiores sucessos da carreira dele. Na entrevista, Armandinho revelou que a inspiração para a letra dessa faixa veio diretamente nas praias de Santa Catarina. Ouve aí o próprio Armandinho explicando tudo.
13: Quando chega em Santa Catarina, começa os desenhos no litoral, aqueles desenhos lindos, cara, desenhos que tu olha de cima pra uma perfeição, as baías e entradas e aquele verde, aquela água clara. E eu comentei, cara, pra um amigo meu que viajava junto comigo, de cara, olha só que viagem isso. Deus, quando chegou aqui nesse lugar, ele deve ter conhecido uma pessoa muito especial, cara, porque ele começou a desenhar esse litoral todo. Aí é mesmo, olha só que viagem o desenho. Ah, quando Deus desenhou, ele tava namorando. Quando Deus te desenhou, ele tava namorando. E eu fiquei com esse refrão, cara. Quando Deus te desenhou, ele tava namorando. Eu achava maravilhoso o refrão.
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2: Voltando a falar sobre curiosidades a respeito dos famosos, a Mariah Carey tem algumas curiosidades bem diferentes. A cantora é apaixonada por borboletas porque acredita que elas trazem sorte. A Mariah também tem um medo. Ela não suporta ficar em locais fechados. Ela evita ao máximo, por exemplo, elevadores. A cantora tem pavor de entrar num elevador, principalmente se ele for muito pequeno. Curioso, né? Falando ainda sobre curiosidades envolvendo cantoras famosas, tem uma novidade sobre a Pink. Bom, a cantora já foi eleita a Mulher do Ano pela revista Billboard. Mas o que você talvez não saiba é que a cantora era muito rebelde quando era mais jovem. A Pink, quando era adolescente, já trabalhou em algumas redes de fast food. E em uma delas, ela foi despedida. Sabe por quê? Porque ela dava comida pros amigos dela de graça. Além disso, a Pink fazia batata frita enquanto fumava. Dá pra acreditar?
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1: Mix agora 3:03 e é só segunda na tarde aqui na Mix, sempre com mais músicas. 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
5: E você se lembra como conheceu as músicas da Rihanna? Muita gente conheceu a cantora pelo sucesso Umbrella, né? Que quer dizer guarda-chuva em português. Mas o que você talvez não saiba é que a Rihanna já teve a sua própria linha de guarda-chuva, em homenagem, é claro, à música que fez tanto sucesso. E uma outra coisa que pouca gente sabe a respeito da Rihanna é que ela morre de medo, sabe de quê? De peixe. Pois é, a Rihanna contou que uma vez ela estava no mar e ela viu vários peixinhos nadando em volta dela e aí ela teve um ataque de pânico, precisaram tirar ela rapidinho de lá. Por ironia, a Rihanna é do signo de peixes e tem até um peixe tatuado atrás da orelha. Ainda falando sobre curiosidades de artistas famosos, você gosta do Maroon 5? Sabia que o vocalista, o Adam Levine, tem uma tatuagem com o número 222? Pois é, esse número foi o número do estúdio em que a banda gravou o primeiro CD e é considerado por eles um número da sorte. Por causa disso, inclusive, o Maroon 5 adora lançar músicas novas no dia 22. Nada é por acaso.
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2: Bom, e não é novidade que o YouTube mudou a forma como as pessoas assistem aos clipes hoje em dia. Agora, você sabe quais são os clipes mais vistos na plataforma? Entre os clipes mais assistidos da história do YouTube estão Uptown Funk, parceria do Bruno Mars com Mark Ronson. Don't believe me, just watch. See You Again, do Wiz Khalifa com o Charlie Puff. E ainda o vídeo de Shape of You, do Ed Sheeran. Mas o clipe campeão de visualizações no YouTube é o da música Despacito. O mega sucesso do cantor Luiz Fonsi já acumula mais de 7 bilhões de views no YouTube. É, a música Despacito do Luiz Fonsi foi lançada em 2017 e dá pra dizer que é um sucesso até hoje.
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Mix agora 5h10, vamos dar uma pausa aqui nas mais pedidas para voltar ao ano de 2009 e recordar um grande sucesso desse ano, que foi a Mariah Carey com Obsessed. Você lembra desse som? Então ouve aí. 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
1: Mix agora 5:19, encerrando aqui o Top Mix e as mais pedidas de hoje, BTS com Swim.
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1: Foi divulgado o primeiro trailer de Prime Time. É um filme de ação policial que promete muito. Na história, um jornalista cria um programa que tem o objetivo de atrair e expor na TV criminosos sexuais que tentam se encontrar a sós com crianças e adolescentes. O programa se torna um grande sucesso, mas o jornalista acaba sofrendo graves consequências por conta disso, né? O longa é baseado em um caso real e é estrelado nada mais, nada menos pelo ator Robert Pattinson, o eterno vampiro, o eterno Batman, o último, né? O atual Batman, aliás. O filme Prime Time deve estrear nos Estados Unidos no dia 25 de setembro. Por enquanto, no Brasil, o longa não tem data prevista, não. Mas claro que a gente fica de olho em qualquer novidade. A gente conta pra você.
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2: 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A Mix conversou com Samuel e nesse bate-papo, o vocalista falou um pouco sobre a história da música Resposta, um dos maiores sucessos do Skank. Na entrevista, o Samuel Rosa fala sobre a participação do Nando Reis na composição dessa letra. Ouve aí o próprio Samuel contando.
3: Então, voltando ao Siderado, ele foi uma queda de braço. Por quê? A banda já queria mudar seu som, mas os produtores não queriam que mudasse, né? Tá. Queriam que a gente mantivesse. Então tá ali um pouco do Skank anterior, né? Siderado, Saideira, Mandrakes Cubanos, lembra? Então isso tudo. Resposta era meio um patinho feio do disco. Ela era diferente de tudo. E era uma música que eu já tinha pronta, uma melodia, que eu mandei pro Nando Reis, sem muita esperança, sem muita expectativa, porque eu achava que de fato ela era para um outro momento. E veio com aquela letra maravilhosa.
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1: Caco, sabe quando eu era criança uma coisa que eu fazia muito, mas muito mesmo? E eu nem sabia que eu ia ser uma radialista, hein?
3: Sei não.
1: Eu pegava o radinho de pilha do meu pai e da minha mãe. E aí eu pegava as fitas, sabe aquelas fitas cassetes e tal?
3: Aquela que você girava com a caneta Bic, né?
1: Exatamente. Eu zerava a fita e aí eu gravava. Punha ela pra gravar e ficava assim, ó. Apoio cultural. Lanchonete, isso que não. Aí eu começava a reproduzir tudo que tinha na lanchonete que era do lado da minha casa. Só que eu não tinha ideia, né? Por que que eu fazia isso, né, doido?
3: Cara, que maluco. Você ficava assinando as publicidades e fingindo que você tava fazendo isso no rádio com uma fita cassete.
1: E aí eu gravava apoio cultural, como se eu estivesse fazendo rádio. Só que isso aí, eu era muito criança. E outra coisa que eu fazia muito...
3: O quê?
1: É colocar as fitas com as músicas que eu gostava. E aí eu dava play no radinho e eu pegava um monte de papelzinho, sabe? Tipo assim, aí eu enrolava os papéis assim e colocava na frente pra pular. Pra dançar, como se...
3: Peraí, essa tipo, técnica... Não, me explica de novo, que agora bugou. Como é que funciona isso aí?
1: Ah, porque na hora que você ligava o som, né, galera? A caixa, ela faz bum. Som. Sabe o que é som?
3: O movimento do falante,
1: e
3: você
1: aí
3: diz.
1: Eu punha papeizinhos assim na frente, pra quê? Pra pular bum, bum. Brincadeira de criança,
3: tipo
1: cara.
3: Tipo pirotecnia sem fogo.
1: Era meu público. Eu não sei por que eu fazia. Outra coisa que eu fazia.
3: O que você fazia?
1: Eu andava pela rua da cidade. Não sei se... Não sei, né? Na tua época. A gente tá muito velho. Tinha aqueles outdoors.
3: Sim.
1: Com as propagandas. Aí eu ficava lendo as propagandas com voz de locutora.
3: Que loucura, cara.
1: E, cara, hoje eu sou apresentadora, sou locutora. Mas, assim, não tinha... Eu não tinha noção ainda. Eu só gostava de fazer isso. E você?
3: Então, você sabe... Eu contei isso há um tempo atrás... Que tinha uma obsessão que não me deixava parar de querer aprender um instrumento, mesmo sem ter aula, sem ter um método, sem ter um livrinho pra aprender e estudar. Eu ficava lá enfiado no quarto, tocando e tocando. E alguma coisa me falava, eu falava, mano, por que que eu tô fazendo isso, né?
1: É.
3: E aí a coisa começou a evoluir, eu comprei uma revistinha de música, comecei a aprender a tocar com alguns acordes. Aí formei minha primeira bandinha lá no Jaraguá Clube Campestre, aqui em São Paulo. E aí eu comecei a fazer meu primeiro show, pra você ter ideia, não tinha nem bateria. Eram dois tantãs e um pandeiro. O pandeiro era a caixa e os tantãs eram os tons. Aí a
1: caramba,
3: gente,
1: cara.
3: Pra justamente imitar os nossos ídolos, né? A gente já escutava muito Red Hot, escutava Capital Inicial também, foi uma banda que me influenciou muito. E aquela parada que eu nem entendia e eu nem imaginava o que eu ia vir a me tornar no futuro.
1: Não é doido isso?
3: É, e aí você sabe aquele desejo, aquele ímpeto que você tem, você não consegue explicar de onde vem, mas eu acho que a gente agora consegue entender o porquê que a gente teve esse ímpeto, né?
1: Pois é, coisas da nossa infância que vivem em nós. Esse é o nosso assunto de hoje. Cara, vamos falar sobre isso, alguma coisa da tua infância. Você falou, caramba, mano, desde a minha infância eu sou assim. E hoje eu entendo, aquilo da minha infância hoje faz sentido na minha vida. Manda áudios pra gente no @mixtudonamix. Você se tornou alguma coisa assim que na tua infância você teve um spoiler, assim como eu, como Caco? Manda áudios, segue a gente no @mixtudonamix, no meu, no giza.com, no @cacograndino e no nosso canal de YouTube também. Outra coisa, eu via programa de auditório e eu brincava, sabe? Eu fazia microfone assim, sabe? Com chinelo, com qualquer coisa e ficava apresentando pra nada, pra ninguém. Hoje tô aqui, não é doido isso?
3: Você vê que...
1: Eu apresentava, Caco.
3: Você vê que é muito louco que a gente consegue perceber alguns traços na infância da personalidade que você vai desenvolver quando você vai se tornar um adulto.
1: Pois é.
3: Esse lance de comunicação, de falar, de ficar brincando de radialista, de apresentador.
1: É,
3: olha aí o que deu.
1: Deu que eu tô aqui.
3: Deu bom, cara.
1: E o nosso convidado também tem uma história muito parecida com a nossa. E ele vai entrar no ar já, já. Aliás, que história linda. E eu gosto desse tipo de história, sabe por quê, Caco? Às vezes a gente não entende muita coisa quando a gente é criança, mas eu acho que já é o nosso eu do futuro dizendo, vem, continua. É por aí mesmo o caminho. Então, se você tem uma história assim como a minha, como a do Caco, como a do nosso convidado, algo que na infância despertou e que você fala, cara, isso vive em mim mesmo, cara. Não é que eu faço isso mesmo desde pequeno, eu já brincava e hoje eu me tornei isso. Manda mensagem que vai ser demais esse programa hoje.
3: É isso, além disso, né, a gente tem que lembrar que a gente tá de casa nova, o nosso canal do YouTube, né,
1: querida? Sempre quis, sempre
3: e que
1: quis
3: a gente quer ver as nossas graminhas crescendo por aqui. Inclusive, você quer que eu conte as graminhas?
1: Conte. gente, quantas graminhas temos?
3: Contar as graminhas?
1: Ô, galera, vai se inscrevendo no nosso canal, arroba MixTudoNaMix, youtube.com/@MixTudoNaMix, porque olha pra você ver, daqui 40 anos, eu quero contar essa história, que a gente tinha um canal e que a gente pedia inscritos, e que olha o que a gente se tornou.
3: Exato, quando a gente tiver com mais de 1 milhão de inscritos, você vai falar, eu fui um dos primeiros a chegar lá, entendeu?
1: Exato.
3: Quando o MixTudo ali no YouTube ainda não era nada,
1: a gente tava chegando.
3: Tava chegando, então, ó, estamos aqui com 3.180 inscritos no nosso canal, a galera tá chegando aqui, inclusive, vamos mandar um salve pra quem já colou com a gente na live aqui também,
1: querido. Vamos, chega junto que vai ganhar beijo ao vivão aqui no programa, tá?
3: Ó, ele, Carla, já chegou, Franciele, Cauã, Rodrigo Silva, aqui, Daiane Oliveira, tamo junto, o Renato também, o Wellington, então, Bárbara de Césaro aqui, Helena de Nós, a Dani, então, se você quer colar com a gente, lembrando que quando toca a música, quando tá em intervalo, a gente continua a resenha aqui, né, querido?
1: Exatamente, então conta, vai, @MixTudoNaMix, Giza.on, fala aí, o que da sua criança vive ainda dentro de você? Você se tornou uma parada que você fazia quando criança, você falou, mano, profissionalizou? Não é que lá atrás eu já sabia de tudo? Queremos histórias. Nossa, Caco, é muito louco o que a gente faz quando é criança e depois quando a gente se torna, fala, mano, tinha uma caixa de sabonete em cima do guarda-roupa, eu não esqueço isso lá na minha casa. Eu acho que eu devia ter aí na casa de uns 6 anos, eu tenho uma memória boa. E aí a caixa de sabonete tinha uma marca, eu vou falar, não é a marca que eu usava porque tava escrito. Mas eu fiz uma musiquinha com ela.
3: Você fez uma
1: tipo
3: musiquinha?
1: Tipo de propaganda.
3: Mentira.
1: E eu lembro até hoje.
3: Você quer cantar o jingle?
1: É horrível.
3: Não, mas é só você mudar o nome da marca.
1: Não dá pra mudar.
3: Não dá pra mudar, então.
1: Eu posso?
3: Pode.
1: Eu posso, Yas? Posso?
3: Pode.
1: Mas é muito ruim a musiquinha.
3: Não, vai que pega, viraliza, né?
1: Então vai. Era assim, ó. Looks power. Looks power. Contém 9 dúzias. Aí eu ficava. Peso líquido. Aí tinha uma outra palavra que eu não sei o que lá. Aí eu, 100 gramas. Dum, dum, dum, dum, dum, dum. Ridículo.
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1: Mixão 6 e 13, Creed, Don't Stop Dancing. Agora, Caco, vamos lá. Hoje, falando de coisas da nossa infância que hoje, né, estão na gente, principalmente em questão profissional, né? A gente falou que eu, quando criança, eu brincava de apresentar, ficava gravando a minha voz no rádio, hoje tô aqui no rádio. Caco falou a mesma coisa em relação à banda dele, aos instrumentos que ele tocava e que depois, olha aí,
0: viveu. Aconteceu.
1: E acabou de contar na live, galera, que quando ele tava com o NX, ele também brincava de fazer chamadas. Onde o Caco tá hoje apresentando o programa do Mix Tudo.
0: Que loucura,
1: gente,
0: né?
1: E spoilers da nossa vida. Tem muitas mensagens na live, mas tem áudio. Vamos lá pros nossos primeiros áudios de hoje.
0: Puta, tem uma que meu irmão acabou de entregar aqui que eu vou ter que ler isso na live.
1: Você vai ler então, vai.
0: Mas eu vou ler. Ele ficava treinando jump de cueca e baixo dentro do quarto e eu achava ruim porque eu ia trabalhar de manhã e ele ficava a noite toda treinando como tocar e pular. Boas memórias. Então o Matheus acabou de entregar que aqueles pulos que eu sempre dei no X, eu treinava ele pulando da cama com um baixo de cueca. Olha que legal, o Capitão Cueca, literalmente.
1: Por isso que o Caco teve aquela abertura gigantesca que rasgava todas as calças, porque na verdade esse salto não era pra ser de calça. Sim, de cueca, Caco Grande. Vamos de áudio.
0: Bora.
2: Salve, salve, Mix Tudo.
1: Oi.
2: Ótimo tema hoje, hein?
1: Bom, né?
2: Eu, sobre a minha infância, que eu fazia muito e hoje eu trabalho com isso, é ser motorista. Eu lembro que eu ligava meu rádio e tal, deitava na minha cama, fechava os olhos e ficava imaginando, andando pelas ruas tal do meu bairro, tal, pegando semáforo, essas coisas.
1: Olha isso, que doido, cara.
2: E hoje eu sou motorista de aplicativo e sou motorista em CLT também. Ou seja, adoro dirigir. Salve, Mix.
1: É isso que a gente fala, cara. Dá sinais.
0: Dá
1: quando
0: sinais.
1: A gente tá lá vivendo a nossa vida, tem sinais.
0: Inclusive, tem mais sinais aqui na live. A Ana mandou. Eu sempre brinquei de escolinha. Eu até ajudava a filha da moça que trabalhava em casa na alfabetização. E ela no primeiro ano e eu no terceiro ano do primário. Hoje sou professora e me sinto realizada.
1: Tá
0: eu tô
1: vendo?
0: Falando que a infância é um spoiler da vida, cara.
1: Agora em médico. Você brincava de...
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1: Ô, Caco, imagina, a gente tá falando aqui de criança, mas imagina uma criança que brincava de palco, brincava de fazer show. Ficava ali imaginando, sabe, assistindo shows internacionais, mas só que diferente da gente que tava ali fazendo a parada, sem saber no que a gente se tornaria, essa pessoa, ele tinha certeza que ele se tornaria. E aí hoje, o cara fez, cara, eu falo, você fala.
2: Ah,
1: são tantas emoções, né,
2: são,
1: Caco?
2: São tantas emoções.
1: Ó, teve show da Anitta, Rock in Rio Lisboa, VMAs, Grammy Latino, show de intervalo do Super Bowl com J.Lo e Shakira.
2: Pensa, Maria, mano.
1: Britney Spears, ó a loucura,
2: que
1: cara.
2: Isso?
1: Luan Santana, J Balvin, Maluma, meu Deus. A criança já sabia de tudo isso.
2: Já sabia de tudo isso.
1: Premonição, intuição ou certeza?
2: Eu acho que é certeza e destino, né, cara?
1: Exatamente. O nosso convidado de hoje fez tudo isso que eu falei, mas ele também brincava na infância com essas mesmas coisas. E ele falou, poxa, eu vou estar lá. Agora, diante de tudo que ele fez, adivinha qual que foi a última? Que show da Xuxa é esse, Caco?
2: Que show da Xuxa é esse que travou a região inteira ali de onde
1: meu
2: eu moro?
1: Deus.
2: Porque do lado do estádio não passava nada, só nave espacial.
1: Olha lá. Nossa, gente, isso é muito nostálgico, né? Mas olha que doido, o cara é diretor disso e muito mais que a gente trouxe aqui, mas principalmente desse assunto de hoje, que é o show da Xuxa. Que show da Xuxa é esse? Seja muito bem-vindo, Clay Tarsitano. Que honra ter você aqui com a gente.
3: Honra minha, obrigado por vocês terem me convidado.
1: A gente ficou muito feliz quando você topou o convite, porque do nada nas minhas redes sociais, indo do Brasil todo, a nave da Xuxa.
2: Pousou.
1: Show da Xuxa. E de repente, músicas assim, ó, aqui, meu coração, eu falei, será que vai chegar a nave aqui onde eu estou? Será que vem o café da manhã da Xuxa? Será que eu tenho 38 anos? Gente, o que que tá acontecendo? Como assim um show da Xuxa?
2: Que isso?
1: Da onde surgiu? Por quê? Quando? Sobre o quê?
2: Na
1: pra
2: verdade,
1: onde vai?
2: Então, eu só vi que tinha uma nave passando ali perto da minha casa. De repente, ela foi pousar ali no Allianz Parque. Eu falei, mas quem
1: em
2: tá
1: São
2: aprontando
1: Paulo?
2: Essa aí? Em São Paulo.
1: Ah, é o Clay, cara.
2: É o Clay, cara. Mas e aí, cara? Como é que foi essa história toda? Que tá todo mundo curioso. Porque eu falei, eu que sou da música, nem fiquei sabendo pelos spoilers, né? Tipo, olha, vai acontecer. Do nada aconteceu, pousou
1: foi
2: a nave.
1: Foi tipo OVNIs mesmo?
3: Foi mesmo. E foi o pessoal começou a fazer umas piadas, assim, falando assim. Lembra que teve uma vidente que falou: vai ter uma abdução no campo de futebol? Vocês lembram dessa
1: história? Lembro, da Copa.
3: Aí o pessoal, realmente, ela tava certa. A nave pousou no campo de futebol.
1: Só que era da Xuxa. Só isso que ela não conseguiu entender.
3: Exato.
1: Ali na hora das cartas.
3: Exato.
1: Mas hoje, Clay, a gente vai falar sobre essa produção incrível, né, que você tá dirigindo. Que tá todo mundo falando, querendo saber se vai rodar pelo Brasil. Esse
3: vai.
1: Retorno da Xuxa, como faz? Por que que voltou agora? Pra homenagear o quê? E, claro, falar sobre a nossa infância, que com certeza já tem muito spoiler do que a gente se torna, né? Então a gente tá falando disso hoje, Clay.
3: Sim.
2: E como é que começou pra você essa paixão por, né, criar shows, criar cenários, criar espetáculos, assim? Eu tô ligado que você tá nos Estados Unidos agora, então tem uma boa referência lá. Mas lá de criança, como é que começou isso?
3: Começou desde que eu me conheço por gente. Desde assim, eu lembro que eu tinha, o quê? 6 anos de idade. Eu lembro, até hoje, eu pedi pra minha mãe pra cortar uma caixa de papelão, que eu queria fazer um palco ali.
1: Olha isso.
3: E fazia. E aí, tipo assim, eu ganhava Lego, sempre gostei muito de Lego, né? E aí eu lembro que também, entre os meus 8 anos de idade, tinha, sei lá, tinha a delegacia do Lego, tinha o Fire Station Lego, todas aquelas coisas do Lego. Eu nunca fazia. Eu nunca construía o kit do Lego.
2: Uh-huh.
3: Eu gostava de pegar as mesmas peças e fazer um palco, fazer
2: customizar.
3: Um cenário. Customizava. Aí eu pegava os bonequinhos, fingia que eram atores. Então, essa coisa do show sempre teve comigo. Eu não sei. As pessoas falam, quando você descobriu? Eu falei, não sei.
1: Mas e o show da Xuxa?
3: O show da Xuxa.
1: A gente vai falar dele aqui. Vamos fazer o seguinte, a galera da live já tá mandando muitas perguntas. A gente vai pro intervalo, a gente volta já com mais Clay aqui pra você. Vamos falar do show da Xuxa e falar também da sua história, da sua infância. O que você viveu lá atrás que hoje reverbera na tua vida. E falou, mano, isso ainda vive em mim. Conta pra gente.
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1: 33, a gente acabou de curtir o som com Ted Swims, Lose Control. E essa galera também, o Caco, que já nasce cantando, super afinada, não precisa estudar e de repente do nada já... Que é isso, né?
2: É que eu tenho, logo, eu sei o que que é. Chama alienígena.
1: Alienígena.
2: É, sabe aquelas crianças que você vê, sei lá, um japonesinho de 5 anos tocando uma guitarra de 7 cordas e humilhando o, sei lá, o Malmsteen.
1: É,
2: o Steve Vai. E tem esse tipo de gente, cara.
1: A gente quer saber, você foi uma criança que já deu spoiler do que você seria hoje? Conta pra gente no @mixtudonamix, no giza.com. Hoje a gente tá aqui com um cara que tem essa história, né? O Clay Tarsitano, diretor do Show da Xuxa. Que show da Xuxa é esse? Eu acho que a gente pode começar do início mesmo, né, Caco? Da onde surgiu? A Xuxa que falou com você? Como é pra você receber esse convite de fazer algo tão grandioso pro nosso país? Conta pra gente, Clay.
3: A Xuxa entrou em contato comigo e foi uma coisa louca, mas você recebeu um WhatsApp da Xuxa.
1: Imagina, né? Mano. É tipo isso, né?
3: Foi. Eu não acreditei. Ela é a Xuxa. E ela mandou um áudio falando e tal. E aí eu mandei um áudio de volta pra ela, já fazendo um pitch do show. Eu, na hora, não fiquei
2: Aí, ó. Rolê. Falei, o Clay é dos meus, bate aí. Não. Já
1: vamos
2: vai
1: lá,
2: pra cima.
1: Vambora, vamos
3: aí assim. Eu falei, vamos fazer assim, o show vai começar na Terra, a viagem pra Lua de Cristal, a gente usa o arco-íris de energia como nosso guia.
1: Olha isso,
2: pô, já sabia tudo.
1: Tudo.
3: E já fui, foi na hora aquilo, né? E aí eu falei, e a nave precisa voar.
2: Mas, peraí, essa ligação, você aguardava essa ligação ou foi do Neida?
3: Não, foi ela.
2: E aí do Neida você fez o elevator pitch pra ela?
3: Na hora. Cara, eu vi o áudio dela.
2: Como assim?
3: Pum, é isso aqui que eu perdi o teu show.
1: Ela enlouqueceu, né?
3: E aí ela, aí quando eu falei, e a nave precisa voar, ela falou assim, eu quero você. Ela falou desse jeito, você, porque ela queria que a nave voasse também, sem eu saber. Então foi assim que a gente se conectou. Que eu, desde criança eu via aquela nave, ela voava, mas ela não ia pra lugar nenhum.
1: É.
3: Ela parava. E quando veio a história da Xuxa, eu falei, ela tem que voar lá, na cabeça das pessoas. Isso era uma coisa que...
2: E ela voou por todo o estádio, por todo o local de show?
3: Todo
2: o
3: estádio.
1: E por que ela resolveu fazer esse show assim? É uma coisa que já estava dentro do coração dela, esse último voo?
3: É, todo ícone tem, né? O seu momento ali que você vai falar, ah, vou fazer o último voo da nave, né? Ela, na verdade, não é uma... O que ela fala, não é uma aposentadoria, ela só não quer sair da nave. Ela quer agora ser vista diferente, né? Porque ela sempre falou, ela... É uma coisa nova. Não que ela queira se aposentar, imagina, não. Mas,
1: não,
3: mas aquela forma que a gente vê, ela quer pôr numa caixinha, né? Que as pessoas gostam. Mas aquela coisa, Tina Turner, Cher.
1: É verdade.
3: Cher tá no Farewell faz 20 anos, né?
2: Uhum. Então,
3: de repente, a gente tem mais, vai ter muito mais anos de despedida da nave.
2: E eu acho uma coisa legal também, que a gente sempre fala dessa questão geracional, né? Que o que é bom tem que passar e furar a bolha.
1: Exato.
2: E eu acho que esse momento da Xuxa também, pra nós, né, 30, 40 a mais, a gente tem isso muito vivo na memória, né, que fez parte da nossa infância, mas provavelmente os nossos filhos, enfim, a galera mais nova não teve esse contato. E essa é uma oportunidade pra galera sentir exatamente o que a gente viveu naquela década de 90, né?
3: Muito, e assim, eu vejo assim, pais com seus filhos no show, muito

0: juntos e todos os filhos dançando e cantando, porque é música boa, cara.
1: Não, e olha quantas pessoas na live aqui falaram muitas. Que viveram essa experiência, né? A gente tá aqui com o Daniel, né? Oh. Ele mandou, Clay, obrigado por ajudar a realizar meu sonho de infância, porque realmente, né, ele falou, dia 31 foi lindo demais. Quantos adultos hoje não tiveram a oportunidade de ver a Xuxa quando criança?
0: Sim.
1: E hoje tava lá, ó, sabe, de frente com ela, vendo a nave e vivendo toda essa nostalgia, né?
0: Exato, exato.
2: Tem uma coisa que eu vou perguntar, por que eu não consegui ir no show, né? Porque afinal de contas, tava lotado, cara. Impossível. Ir. Só que perguntaram aqui, o Everaldo, vai chamar o Sérgio Malandro pra ser o príncipe da Xuxa?
1: É verdade.
2: Tem isso também, né?
1: Vocês vão fazer coisas diferentes nos próximos shows?
0: Não, vai ser o mesmo show. A gente tem os personagens no talão, né? Que a gente colocou lá uma versão futurista deles. E que eles todos são abduzidos também pela nave. E a Xuxa é a última abduzida.
1: Que da hora. E como é que foi a escolha dos atos? Porque são vários atos, né?
0: Sim, são 6 atos. E aí eu dividi de uma forma assim, celebrando o show da Xuxa, celebrando a natureza, celebrando o Xuxa Só para Baixinhos, celebrando o planeta Xuxa, né, o Xuxa Park, né?
1: Nossa,
0: e a Lua
1: partes.
0: De Cristal, né? Então, é aquela coisa, é a viagem começando da Terra para a Lua de Cristal. Então, por isso que o show termina com a Lua de Cristal.
1: E como foi ver a galera ali, a reação? Porque assim, a gente pensa em tudo, né? A gente chega aqui, eu, a Yas e o Caco, a gente vem com tudo pro ar. Mas durante o programa a gente vai entendendo o que está funcionando, o que não está, como as pessoas estão recebendo o tema. Como é que foi para você o primeiro boom ali?
0: É, geralmente eu fico lá na house controlando tudo e fazendo a coisa acontecer e make sure everything working well. Eu não consigo ver as pessoas,
1: a reação,
0: mas eu vejo nas câmeras, eu olho as câmeras, às vezes até falo pro nosso diretor de corte, ah, põe a câmera tal. É. Aí eu vejo a emoção das pessoas, e foi lindo ver no rosto das pessoas, muita gente chorando, se emocionando. Nossa, no final, quando ela fala, pela última vez, a nave Xuxa se despede pra Terra, assim, você olha, as pessoas começam a chorar de verdade, assim, aquele momento é muito emocionante do show.
1: Deus,
0: e foi uma coisa que eu pedi
1: isso.
0: Pra pôr no script, eu falei, vamos fazer agora, pela última vez, a nave Xuxa se despede da Terra.
2: Então, peraí, o Clay já foi malandro, porque ele fez
1: malandro,
2: o seguinte,
1: já
2: ele falou,
1: eu tô arrepiada.
2: Aí, vamos acabar o show com todo mundo chorando.
0: Exato,
2: cara.
0: Exato.
1: Aí ficou, doce...

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1: Mix Faltando 20 para as 7 e hoje o programa tá demais. A gente tá recebendo aqui ele, que é diretor, Clay Tarsitano, já produziu tanta coisa e agora tá produzindo, né, o show da Xuxa, o último voo da nave.
2: Isso.
1: Isso é muito forte, sabia, falar isso. Não, não dói? Tá com a gente que viveu isso?
3: É, mas essa nave, não é que é o último voo da nave, né? Não, ela não vai voar bastante aqui. Pelo que eu tô conversando nos bastidores, Clay, aqui com o Clay, o negócio vai rodar, né?
1: Vai rodar pelo Brasil. Clay, vai rodar pelo Brasil.
3: Ele só não vai falar onde? Só vai falar onde?
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2: Vem cá, quando você era criança, você fazia umas coisas que hoje, na tua profissão, você fala... Era isso.
1: Então.
2: Eu tive spoiler quando era criança, já tinha esse dom.
1: Meu pai demorou um pouco pra entender meu dom, né? Mas aí aconteceu, né?
2: Pois é, e tem um monte de áudio aqui. Vamos ouvir, Clay, com a
1: Bora,
2: gente, nosso
1: vamos.
2: Convidado de hoje? Vamos lá.
3: Boa noite, Jessica. Olha que louco. Esse final de semana eu falei justamente sobre isso com alguns familiares. Eu desde criança cantava. Hoje em dia não trabalho com música. Muito longe disso, trabalho com obra. Mas a minha veia artística de música tá em mim até hoje. E foi o que eu comentei. Eu não trabalho com música, mas um dia ainda vou trabalhar.
2: Olha!
3: É incrível, né? O tema de hoje coincidiu justamente com a conversa que eu tive nesse final de semana. Eu canto desde os 4 anos. Eu cantava a música da Nica Costa, olha só, revelando minha idade. Mas é isso, gente. Hoje eu não canto.
2: Mas canta.
3: Canto não como profissão, mas ainda canto por amor à música. Eu não consigo fazer nada na minha vida sem música.
2: É muito doido isso. É muito doido que as pessoas, elas se consideram ou não, se elas trabalham com tal coisa. Mas a verdade é que ela é uma cantora.
4: Exato.
2: Ela só não ganha dinheiro com isso. Mas parece que pra gente ser qualquer coisa, a gente tem que validar, a gente tem que ganhar dinheiro com isso. Mas não, a gente tem muitos talentos. Clay, se hoje você não trabalhasse com essas superproduções dirigindo isso, talvez isso ia ficar em você sempre, né? Você já ia Sim. produzir coisas da família, do bairro, da cidade, não é?
4: Exato. E era assim também, quando eu era pequeno. Eu já queria já fazer, eu queria fazer a festa, não sei o quê, a festa da família, organizar.
2: Ah,
4: é parte de você.
2: Exato.
1: Ó, tem uma mensagem especial. Que eu acho que ele sabe quem é.
2: Ai, meu Deus.
1: A Bruna Vitória. Eu te amo, tio Clay. Tenho muito orgulho de você, viu?
4: Beijo,
1: foi espetacular,
4: Bruninha.
1: O show da Xuxa. É, a sobrinha do Clay.
2: Ela foi, né, Clay?
4: Foi
2: ela
4: lá.
2: Foi.
4: Ela
2: foi.
4: Ela amou o show. Ela
2: Mas
4: amou.
2: Ela prestou atenção em tudo que a Xuxa fez ou em tudo que o tio fez?
4: Ah, acho que um pouco dos dois.
2: É, porque olha o que o meu tio fez. Olha, ele que produziu tudo isso.
1: Já temos reivindicação aqui na live. A Franciele falou, precisa de outro show. Tem baixinho do lado de fora, hein? Ainda assim, que show da Xuxa é esse?
2: Inclusive, a menina do meme, ela foi? Que show da Xuxa é esse? Tem um meme.
4: Ela tem um meme.
1: Tem
2: que
1: um
2: ela
1: meme.
2: Fala, que show da Xuxa é esse?
1: Mano, esse é espetacular.
2: Que os adultos estão no show e eu não.
1: Mano,
2: será que ela tá ouvindo o programa?
1: Cara, eu tive uma brisa Xuxa? Aqui pra um... Não sei se é um spin-off, mas seria, sei lá, uma extensão do show da Xuxa. Ô, Clay, o que você acha da gente achar ela? E aí, no momento específico do show, ela surge do meio, no meio da galera ali, assim. E só manda a frase
2: icônica. E adulta. Que
4: adulta.
2: Show da Xuxa é esse? E engraçado que o questionamento dela quanto criança, né, na época, foi justamente porque os baixinhos ficaram fora e os adultos entraram. E hoje o que tem de adulto, né?
4: Hoje
2: Todos tem muito mais adulto. Exato. Então hoje é um adulto que vai falar que show da Xuxa é esse? Nós adultos estamos de fora e os baixinhos lá dentro.
1: Exatamente.
2: Ai, gente, demais. Ó, inclusive, se tiverem perguntas pro Clay, que tá produzindo o show da Xuxa, manda bala na live no youtube.com/mixudamix. Tem mais histórias aqui das nossas crianças. Vamos colocar mais um áudio? Vamos, cá.
1: Bora.
5: Oi,
1: Gisa.
5: Oi, Cacá.
2: Oi.
5: Tudo bem? Meu nome é Madison Harrison. Moro aqui em Manaus. E a história é parecida com a da Gisa. Eu, quando era criança, eu ficava imitando, né? O Galvão Bueno com o microfone na frente da televisão. E hoje, esse grande sonho se tornou realidade. Hoje, trabalho numa grande rádio aqui em Manaus, e hoje também sou radialista, estudei, me formei em comunicação social, graças a esse sonho aí, de ficar segurando a chave de fenda, imitando o Galvão Bueno na frente da televisão. Olha que maravilha! Um abraço e um beijo pra todo mundo. Valeu!
2: Olha, Clay, eu não sei se você vai concordar comigo, você, o Caco e toda a nossa audiência, mas a gente aprende estudando, mas a gente aprende vivendo e observando. Então, acho que quando você é criança, se você gosta de uma parada, automaticamente seus olhos vão brilhar para aquilo, para profissionais do meio, e você vai já aprender muita coisa. E aquilo vai te fazer um profissional, né?
4: Vai. Eu acredito nisso, com certeza. Com certeza, com certeza. E você acaba aprendendo com a vida. A maior faculdade é a da vida.
2: É a da vida, total, né? Porque você vai aprendendo ali na observação, na escuta, tentando. Aí, de repente, você se coloca no meio daquilo e aí é a hora de fazer, né? Fazer acontecer. Exato. Ele contou agora pra gente uma história que eu acho que foi na live. live, né? Sobre o seu chefe que perguntou se você sabia fazer algo. Você falou, sei fazer muito bem. Você não sabia.
4: Não sabia.
2: Mas você sabia como saber, não é?
4: Exato.
2: Exato.
4: Que nem quando o meu primeiro trabalho no American Idol, eu tinha um post no Facebook de uma pessoa que trabalhava no American Idol que eu conhecia, falando, precisamos de PA em Savannah, né? Aí eu liguei na hora, falou, liga, aí eu falei, ó, eu vi o anúncio no Facebook da Giovanna, ela, ok, you hire. Ela me contratou lá.
1: Né? Assim?
4: É, aí, não, porque também era uma conexão, né? Que eu tava no Facebook de uma pessoa.
2: É.
4: Né? Aí ela falou assim pra mim, mas eu tô vendo que seu número é da Flórida e a gente não tá, você precisa ser local daqui de Savannah, né? Aí eu falei, não, mas eu vou estar em Savannah semana que vem. Aí ela, ok, you hire. Aí eu desliguei, eu fui olhar no Google onde era Savannah, que eu nem sabia, eu aceitei um trabalho sem saber onde era.
1: Meu, mas Savannah era nos Estados Unidos ou outro lugar?
4: Era na Geórgia, eu fui olhar, dava 6 horas de carro e fui de carro.
1: Oh, aí, que beleza.
4: Foi, né? Peguei o carro e fui. E foi ali que tudo começou, eu comecei a seguir o American Idol, porque eles não pagam pros PAs, assim, eles pegam só gente local, mas eu comecei a seguir eles do meu bolso.
1: Foi tipo uma
4: sem
1: escola.
4: Sem grana, não tinha grana nenhuma, mas fui. E é uma coisa que eu aprendi na vida, nunca deixa o dinheiro te parar.
1: Nunca.
4: Quando você deixa o dinheiro de parar, você para. Você vai. Eu fui, me endividei na época. Tive que ir, porque tive que fazer.
2: Né?
4: E aí rolou. E aí foi ali que eu consegui meu primeiro trabalho. Aí eles falaram, você podia trabalhar em Los Angeles com a gente. Aí eu fui trabalhar no live shows. E foi nesse show que eu tive meu primeiro trabalho como produtor associado de um show. Foi
1: que legal.
4: Depois, de PA, em 3 meses eu virei produtor associado.
1: O Clay falou uma coisa que eu acho que é interessante. Uh-huh. Até só pra, antes da gente ir pra música. Que você teve uma oportunidade pra fazer meio que um estágio, né, no American Idol. Você nem sabia se você ia ganhar dinheiro, onde que era, como você ia fazer. Você simplesmente foi lá, acreditou e foi.
4: Sim.
1: Isso é literalmente uma mensagem, né, pra galera que tá querendo apostar, né, em acreditar num sonho,
2: total,
1: conseguir fazer, de repente, né, uma nova trajetória de carreira, mas fala, ah, mas não paga bem, ah, mas eu não tenho oportunidade. Não. Você criou oportunidade.
4: Você tem que criar. E não deixar o dinheiro te parar, vambora.
2: Pô, sensacional. Quantos anos você levou pra ser quem você é hoje? Fala aí, Clay.
4: Eu acho que eu tô no caminho certo. Eu acho que eu tô no caminho certo. I'm in the right path.
2: Imagino, porque assim, muitas pessoas também escutam histórias assim e falam, poxa, o cara conseguiu, mas tem muita luta aí também, né?
4: Muito,
2: a gente tá falando aqui das vitórias.
4: Anos.
2: Mas sim, o cara não desistiu, não, gente.
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0: sabe aquele momento que o Clay, o diretor do show da Xuxa, o último voo da nave, falou?
1: O quê?
0: Que é o último voo da nave, e as pessoas choram.
1: Sei.
0: Então, chegou o nosso momento.
1: Ah, não.
0: Temos os dois últimos voos da nave. Os últimos dois áudios de hoje. Vamos lá.
2: Oi, pessoal, meu nome é João Godoy, tô participando já no chat no YouTube, mas agora queria contar pra vocês que quando eu era criança, eu adorava contar historinhas, reunia todo mundo na sala pra narrar, contar minhas histórias, também dobrava folha de sulfite, fazia gibi, escrevia livrinho infantil, sempre gostei de escrever e contar histórias, e eu amava escrever histórias sobre a Xuxa. E hoje eu não apenas sou roteirista de desenho animado, como já trabalhei com a Xuxa, então realizei vários sonhos numa tacada só. Maravilha, né? Maravilha não, porque senão a Mara fica brava.
0: Fica brava, fica
2: Mas
0: brava.
2: Mas é isso, parabéns pelo programa, tá sensacional e eu tô amando assistir pelo YouTube. Beijo pra vocês.
0: Mano, que da hora. Olha isso, né? O cara escreveu histórias, trabalhou com a Xuxa.
1: Que louco,
0: e
1: cara.
0: E tá aqui, todo emocionado com a gente. Mais um.
1: Bora.
0: Mais um voo da nave, vai.
3: Oi, Giza. Oi, Caco.
1: Olá.
3: Quem fala é Cristiane, motorista de aplicativo
0: fala,
3: de
0: Cris.
3: Osasco. Eu tive que parar o carro para agradecer ao Clay pela oportunidade que ele me deu de realizar o meu sonho de assistir o show da Xuxa. Muito, muito, muito obrigado. Foi o dia mais emocionante da minha vida. Muito obrigada.
4: Que lindo, grande beijo.
0: Clay, a gente não tá falando só de uma nostalgia. Isso simboliza muita coisa, né? Ali, igual você falou, fala de vários temas o show, né?
4: Fala.
0: É, a Yas até separou aqui, né? Os temas que fala, né? Fala do início da carreira, né? Tem um momento ali também de proteção animal e ambiental, muita Sim. conscientização. Tem um momento das paquitas, que só esse nome a gente já fica emocionado, enfim. Xuxa só pra baixinhos. Então, Sim. cara, é um resgate, eu acho, assim, não é?
4: A gente quis trazer todos os elementos da carreira da Xuxa, do mundo Xuxa, né? A questão das paquitas, é algo que a Xuxa falou, das paquitas tem que estar junto comigo, né? E quando aquele telão abre, o pessoal também se emociona. Quando aquela música começa, são momentos muito lindos, é um show muito especial.
0: Show da Xuxa, o último voo da nave, aconteceu já duas vezes em São Paulo, mas vai viajar ao Brasil.
4: Vai viajar para o Brasil, próxima data agora é dia 26 de setembro em Curitiba. Depois tem Minas Gerais, depois Maracanã, já lotado, já
1: tá sold out. Maracanã, sold out?
4: Sold out.
1: Meu Deus,
0: já 20 de dezembro. E comprar ingresso, meu Deus? O que a gente faz, assim, os baixinhos que cresceram e não conseguiram colar?
4: Tem que entrar lá no site, pra comprar, e tem lá
0: pra
4: fila.
0: Comprar
4: lá,
0: rápido, né? Qual é o site?
1: Eventinho.
0: E tem também algum Instagram pra gente ir acompanhando? É o Instagram da própria Xuxa? Ah, o seu? Como é que é?
4: Do show?
0: É.
4: É pela 30E, tem o só da galera da 30E que vocês podem estar acompanhando.
1: É arroba 30E, né?
4: É, tem o da Xuxa também.
1: Uhum.
4: E tem o meu também.
0: Qual que é o seu?
4: O meu é Clay Tarcitano. Clay_Tarcitano.
0: A gente vai fazer uma foto agora? E vai postar então no arroba Mixudamix pra galera seguir o Clay, gente. É a do
4: Obrigado
0: Brasil!
4: Obrigado por me ter aqui, super agradecido.
1: Que isso, a gente que agradece, querido. Seja bem-vindo.
0: Obrigado pela história, pelo trabalho,
4: Obrigado.
0: Pelo show da Xuxa e por tudo que você tem feito e vai fazer ainda. Volta
4: Obrigado.
0: Pra contar mais,
4: Com
0: tá?
4: certeza. Obrigado a todos os ouvintes. Grande beijo pra vocês.
0: Beijo. E siga a gente nas redes sociais, né? A gente passou aqui o Clay, _Tarcitano. Você pode me seguir também. Eu não sou a Xuxa, mas eu sou a Giza, entendeu? Que não é a Xuxa. E nem chega perto da nave. Mas eu também, às vezes, fico meio perdida, né?
1: Às vezes você se perde.
0: Às vezes eu falo, mano, a Giza tá viajando. Eu viajo. Mas segue lá, giza.on, GISA.on e teu carro.
1: É isso, eu não sou o príncipe da Xuxa, não sou o Sérgio Malandro, mas você pode me acompanhar. Você pode me acompanhar na arroba Caco Grandino, se é seu Grandino. Tem o nosso também, né,
0: Kelly? Arroba Mix, tudo na Mix. E a semana só tá começando, tá recheada a semana aqui no programa. Então amanhã, 18 horas, cola com a gente no youtube.com/@mixtudonamix e aqui pela Rede Mix de Rádio. E lembrando, 8 da noite tem...
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0: Ah, já vai pedindo a sua música no 11 983 408 mil. Pode pedir Lua de Cristal, Doce Mel e Lari Lari, é mentira.
5: De volta.

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2: E se você curte a Katy Perry, se liga nessa aqui. Você sabia que a cantora tem um olho maior do que o outro? Pois é, aposto que você nunca tinha reparado nisso. A Katy Perry também tem várias manias curiosas. Uma delas é que ela organiza as roupas pela cor. Além disso, a cantora não gosta muito de doces, mas é viciada em comida mexicana. Outro fato curioso sobre a Katy Perry é que a cantora ama fazer limpeza. Pois é, Katy Perry adora uma faxina. A cantora gosta de varrer o chão e tirar o pó dos móveis. Só uma coisa ela não gosta: lavar a louça. Outra curiosidade bem interessante é que a Katy Perry adora passar o tempo procurando palavras diferentes no dicionário. Será que isso é divertido, hein? E já que estamos falando sobre curiosidades de famosos, você sabia que o Justin Bieber é claustrofóbico? Pois é, o cantor tem medo de ficar em lugares fechados, principalmente se tiver muita gente. Justin Bieber já declarou, inclusive, que odeia elevadores e já contou no Twitter que fica nervoso no meio das multidões. A pergunta é, como será que ele faz no meio dos shows, hein?
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0: Kids Love, tendo você na sintonia. Boa noite, queridos todos. Bora então. Tem um monte de coisa pra te falar. Primeiro que daqui a pouquinho, às 8 da noite, tem mais uma edição do Pede no Zap. Tá com o celular na mão? Então me ajuda a fazer a programação. Coloca o seu som preferido aqui pra gente tocar. Nessa mensagem de voz, abusa muito desse microfoninho aí do WhatsApp, tá? Eu quero saber o teu nome, de onde você tá ouvindo a mix. Esse som bacana pra começar a semana, facinho demais. 11 983 4081 é o Zap da Mix, já tem na agenda do celular, que beleza. Então já manda aí dizendo pra mim que som bacana que você quer que eu toque pra você. E aproveitando que você vai estar no Zap, sempre tem um presente. 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Então manda o nome completo e a hashtag Kit Mix pro Zap. 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Qual é o teu nome completo? E a hashtag KitMix. Estamos na espera.
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0: rápidos nessa segunda-feira à noite, sou do Bon Jovi, né? Bed of Roses. Você sabe que pode ficar melhor, né? Porque daqui a pouquinho vai começar o Pede no Zap e a gente precisa tocar sua música. Então não espera não, manda agora. Se você mandar depois, ou seja, pensar que vai mandar depois, você vai esquecer. Então eu quero saber que som que você quer ouvir para começar bem a semana. Manda no áudio o seu nome, de onde você tá ouvindo a mix e esse som bacana pro 11 983 408 mil, que inclusive o Cristiano Jesus mandou o nome completo, né? O de Jesus. Final do telefone 2090, ele levou o kit da mix com um copo squeeze, presentes legais, viu, Cristiano? Cuida bem, cuida bem.
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0: Curte cinema? Nós aqui na Mix, sim, e muito. Deixa eu falar que foi divulgado o trailer do filme brasileiro Antártida. É um longa que promete aí uma superprodução e essa trama vai misturar drama e suspense. Conta a história de um grupo de cientistas e militares que vão fazer uma pesquisa na Antártida, aqui pertinho do Brasil, né? Tudo ia bem, até que uma das integrantes do grupo é brutalmente agredida. Aí vai começar uma investigação no meio da missão. Isso é só um pouquinho do que é a história, tá? Que depois... O longa nacional tem grandes nomes, tem André Beltrão, Lázaro Ramos, Marina Rui Barbosa e por aí vai. O filme Antártida vai chegar aos cinemas no dia 25 de setembro. Quer assistir o trailer? Que inclusive é impressionante. Mata a curiosidade. Vai lá no nosso site, radiomixfm.com.br.
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0: Ouviu, né? Você é o melhor ouvinte do Brasil. Então me ajuda a fazer a programação até as 9. Todos os sons que a gente curtir são os que vão chegar no 11 983 408 mil. Então seria bem bacana se o seu som tocasse. É ou não é? Você gosta da mix? Seu som tem que tocar aqui. Então manda essa mensagem de voz. Beleza? Não esqueça do seu nome e de onde você tá ouvindo o melhor mix do Brasil. Bora lá que começou.
2: Olá, boa noite. Boa. Aqui é Sidney Pisno. Sou motorista de carreta. Opa. Estou pegando a carona com a mix. Gostaria de ouvir hoje cedo com Pete Emicida. Boa noite e bom trabalho pra vocês. Pra nós.
0: Oh.

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0: tô como?
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0: Quanta gente bacana já aparecendo por aqui nesse começo de semana. Opa, você chegou agora? A semana vai ser boa. Então me ajuda a ser melhor ainda tocando a tua música no 11 983 408 mil. É o zap da Mix. Manda essa mensagem de voz como Marconi Rabicho. Ele falou: eu sou Marconi Rabicho, motociclista, figuraça. Um abraço pra você, querido. O Isaac tá em Poços de Caldas, Minas Gerais. 12 horas de plantão, hein, rapaz? Vamos nessa. Eu, Cia Aparecido, de Tararé. Tararé é divisa de São Paulo com Paraná. Obrigado. E você? Tá por onde? Me conta. Vamos ouvir o quê?
2: Boa noite, ouvintes da Mix. Boa. Eu sou Anderson Prado, da Praia Grande. E quero ouvir qualquer música da Shakira. Toca aí pra gente, por favor.
0: Receba.
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0: Billie Eilish. São 8h19 no melhor mix do Brasil. Ela cantou Wildflower. Qual seu cantor preferido? Você quer que ele cante o que aqui na Mix? No
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0: Pede no Zap. O nosso Zap é o 11 983 408 mil. Que música vai fazer melhor aí o seu começo de semana? Conta pra mim numa mensagem de voz. Faça como a Mariana. Ela tá na cidade de Jandira, tá comemorando 4 anos de casada. E aí, casal, felicidade juntos. A Madalena tá em BH. O Francisco Delton está na cidade de Osasco. Todo mundo ouvindo a Mix. E você? Vamos ouvir o que hoje?
2: Fala, Mix. Fala. Beleza? Aqui quem fala é o Richard de São Bernardo. E eu gostaria de ouvir Linkin Park Number. Valeu.
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0: Thaís, agora é contigo, porque depois de ouvir The Weeknd com a Ariana Grande, a gente fica com mais vontade de ouvir uma música. Então manda o teu som pra gente tocar. 11 983 408 mil. Apareça.
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0: Pede no zap. Faz o check-in aqui no 11 983 40 86. É contigo. Mensagem de voz. Não esqueça de falar o seu nome e de onde você tá ouvindo. O melhor mix do Brasil nesse país grande, meu Deus. Boa noite. Vamos ouvir o quê?
2: Boa noite, Mix.
0: E aí?
2: Aqui é o Edilson da Penha. Toca qualquer uma do Led Zeppelin.
0: Opa! Aquela do Led.
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1: Mix, agora são 8h41. Madonna lacra, né, minha gente? Vou falar desse Tyria. Pediram, a gente tocou aqui no Pede no Zap. O que, que nós vamos ouvir? É facinho demais. A nossa diversão é de segunda a sexta, a partir das 8 da noite. Claro que você pode mandar o áudio a qualquer hora, né? Mas não esqueça de falar quem você é. Não esqueça de falar de onde você tá ouvindo a Mix, esse som pra gente tocar aqui nessa edição da noite. 11 983 408 mil. Abraço pra você, Igor. O Igor tá ouvindo a Mix em Monte Carmelo, Minas Gerais. Ah, os nossos amigos que dão uma carona diariamente, as amigas também. O Paulo é motorista por aplicativo na cidade de Diadema. 5 estrelas para todos que estão ouvindo aqui no Brasil. Obrigado! Paulo César, de João Pessoa, Paraíba. E você, da onde?
2: Mix, boa noite. Boa. Aqui é Ayrton Carvalho, Teresina, Piauí. Coloca um aí da Lagoon, qualquer uma. E boa, oferece aí para Luana. Obrigado.
1: Ô, Luana, vai para você.

0: Faltam 8 minutos para as 9 da noite. Chegou agora? Tá rolando, ó.
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0: É assim que funciona. Você manda uma mensagem de voz, todo dia manda uma pro zap, é ou não é? Manda uma pra gente, é simplesinho, rápido. Você pode oferecer uma música pra quem você quiser também. Manda aí o teu nome. Que música é que você quer ouvir? Manda o nome da música. De onde você tá ouvindo a Mix? Me conta de onde. 11 983 408 mil. O Agostinho tá no Rio de Janeiro. Mandou aqui uma mensagem muito louca. O Fábio tá em Blumenau, Santa Catarina. O Denis tá em Novo Hamburgo, Rio Grande do Sul. E você, tá por onde?
2: Boa noite, galera da Mix. Você tá falando aqui de Belém de Pará. Toca a música do Alok Favela. Sempre ligando essa rádio maravilhosa que sempre me acompanha no dia a dia. Vocês são demais. Sempre ligado aqui no melhor Mix do Brasil.
0: Ah, demais é você, obrigado.
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0: Tem músicas que nunca serão esquecidas e essa é uma delas. Fazendo check-out no programa de hoje, a Natalie Imbruglia Thorne. Amanhã, bora tocar seu som? Já manda agora então, pra você não esquecer a mensagem de voz pedindo seu som, tá bom? Combinado? 11 98340 8000. Estarei aqui te aguardando, não se atrase.
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0: Está no ar a Voz do Brasil. As notícias do governo federal que movimentaram o país no dia de hoje.
1: Olá, boa noite.
2: Boa noite para você que nos acompanha em todo o país.
1: Segunda-feira, 10 de agosto de 2026.
2: Vamos aos destaques do dia.
1: Agosto Lilás, mês de conscientização pela prevenção e combate à violência contra a mulher.
2: Hoje vamos falar das principais formas de violência e como denunciar.
1: Atualmente existem em todo o país 495 delegacias especializadas de atendimento à mulher. Luana Karen.
3: Em 2025, as unidades realizaram mais de 782 mil atendimentos. Além disso, foram registrados 608 mil boletins de ocorrência.
2: Gás de cozinha já está disponível, vale para a nova recarga do botijão.
1: A recarga poderá ser realizada pelo responsável familiar diretamente em revendas credenciadas. Natália Koslick.
4: Podem participar as famílias com pelo menos duas pessoas em sua composição, renda per capita de até meio salário mínimo e cadastro único atualizado nos últimos 24 meses.
2: E vamos falar sobre o fenômeno climático El Niño, que atinge o Brasil.
1: Ele provoca chuvas acima da média, ventanias e ciclones no sul e sudeste do país, além de estiagem no norte, nordeste e centro-oeste.
2: Quem conversa com a gente sobre o tema é Volney Wolff. Ele fala como a população pode buscar mais informações.
5: A primeira coisa é buscar as informações nas defesas civis municipais, ou seja, nos órgãos oficiais, nos órgãos do governo do estado e nos órgãos oficiais do governo federal.
1: Hoje, na apresentação da Voz do Brasil,